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3: Dados da apuração preliminar das eleições presidenciais deste domingo na Colômbia apontam a vitória do candidato de ultradireita Abelardo de la Espriella, apoiado pelo presidente americano Donald Trump. Essa apuração inicial, conhecida como preconteio, indica uma vitória apertada de Espriella por 245 mil votos sobre o candidato da esquerda, Ivan Cepeda. A apuração colombiana tem duas etapas. O preconteio é feito a partir das atas dos locais de votação e busca projetar os resultados. A apuração definitiva oficial só é proclamada após o chamado escrutínio, em que os juízes revisam as atas para corrigir eventuais inconsistências. A contagem definitiva só terá início amanhã. Neymar fez hoje o primeiro treino integral com a seleção brasileira no campo. Até então, ele só havia participado de parte do aquecimento ou de atividades com bola separado do grupo. A tendência revelada pelo técnico Carlo Ancelotti é que o camisa 10 esteja à disposição para o jogo contra a Escócia na próxima quarta-feira, às 7 da noite, em Miami. Dos titulares contra o Haiti, apenas Alisson, Lucas Paquetá e Vini Júnior apareceram no gramado. Os demais fizeram um trabalho regenerativo na academia. A principal missão de Ancelotti é escolher o substituto de Rafinha, machucado. Luiz Henrique e Rayan são os dois principais candidatos a ocupar a posição. Próxima informativa às 10 horas. Outras notícias no nosso site. Acesse jb.fm.
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JBFM 912 no Rio. Agora é vez de uma das boy bands mais icônicas dos anos 80 e início dos anos 90. New Kids on the Block. 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

0: Billy Idol na JBFM, Eyes With All Of Face, 9h33. 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
3: Olá, amigos da JBFM. O grande questionamento para o jogo da próxima quarta-feira contra a Escócia é se Neymar vai ser utilizado durante a partida ou não. A tendência é que ele realmente fique no banco de reservas. Hoje, não treinaram com o grupo principal: Danilo, Marquinhos, Gabriel Magalhães, Douglas, Casimiro, Bruno Guimarães e Matheus Cunha. Mas nenhum deles preocupa para o jogo decisivo da próxima quarta-feira em Miami. Eu sou o Fábio Azevedo e falo direto da Copa, aqui na JBFM.

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Ana King aqui em 99,9 e Sailor Prayer, Renato Russo, em parceria com o Paulo Ricardo, a Cruz e a Espada. Ótima noite de domingo pra você, 9h53 no Rio. Cherish, Cool and the Gang.

0: Tears for Fears na programação da JBFM, o som Woman in Chains, 10:03.
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0: Uruguai e Cabo Verde empataram em 2-2 na tarde deste domingo em um jogo cheio de emoções, válido pela segunda rodada do Grupo H no Hard Rock Stadium em Miami. Sensação do Mundial após o empate sem gols com a Espanha na estreia, Cabo Verde saiu na frente com Kevin Pina cobrando falta no primeiro tempo. O Uruguai arrancou a virada ainda no fim da primeira etapa com o Max Araújo e Canóbio, perdão. Mas no segundo tempo, Hélio Varela deixou tudo igual. Com esse placar, o Uruguai vai ter um jogo de vida ou morte com a Espanha no próximo dia 26 em Guadalajara, no México, para buscar a vaga na fase eliminatória. Já Cabo Verde pode conseguir uma vaga no mata-mata se vencer a Arábia Saudita também no dia 26 em Houston. O Tribunal Superior Eleitoral mandou remover um vídeo publicado pelo deputado federal Sóstenes Cavalcante, do PL, em que ele associa o governo petista do presidente Lula ao financiamento das facções Comando Vermelho e Primeiro Comando da Capital. A decisão liminar é do ministro André Mendonça, do Supremo Tribunal Federal, vice-presidente do TSE. O vídeo cita as críticas do governo à decisão dos Estados Unidos de classificar as facções como grupos terroristas e alega que as investigações americanas suspeitam que o dinheiro oriundo dessas facções é responsável por financiar campanhas eleitorais do PT. A decisão de Mendonça atendeu a uma representação do PT, PCdoB e PV. Próximo informativo, amanhã às 6 da manhã. Outras notícias também no nosso site, acesse jb.fm. Agora 10:05 no Rio, eu sou a Jane Mello, fico por aqui, muito obrigada pela sua companhia e retorno amanhã às 10 da manhã. Uma excelente noite para você e até lá.
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0: Free Falling, Tom Petty. Heartless Dreams, contraste com Jorge Vercillo, 6:04, bom dia.
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0: A concessionária Águas do Rio e o Ministério das Cidades inauguram agora de manhã, às 9 horas, a primeira estação de tratamento de esgoto de queimados na Baixada Fluminense. A unidade vai beneficiar 270 mil moradores dos municípios de Queimados, Japeri e parte de Nova Iguaçu. Segundo a Águas do Rio, a estação terá capacidade de tratar 500 litros de esgoto por segundo. Com isso, 51 milhões de litros deixarão de ser lançados todos os dias na bacia do Guandu, manancial responsável por abastecer 9 milhões de pessoas na região metropolitana do Rio. A cerimônia de inauguração terá a presença do ministro das Cidades, Vladimir Lima, de representantes da Águas do Rio e de autoridades estaduais e municipais. A Polícia do Rio investiga o assassinato de Dalton Luiz Vieira Santana, conhecido como DT, apontado como um dos chefes do tráfico na favela da Kelsons, na Penha Circular. Ele foi encontrado morto no domingo, dentro de um carro na rua Conde de Agrolongo, na Penha. Segundo a polícia, o veículo constava como roubado. Investigações preliminares indicam que Dalton teria sido executado pelo Tribunal do Tráfico, mas a motivação do crime ainda está sendo apurada. Próximo informativo, daqui a pouco às 7 horas, o painel JB, primeira edição. Outras notícias também no nosso site. Acesse jb.fm. 6:07, hoje é segunda-feira, dia 22 de junho de 2026. Eu sou Alexandre Tavares, vou ficar com você até às 10 da manhã. Muito obrigado pela sua companhia, vamos juntos com muita música e informação do seu jeito, aqui na JBFM, a rádio mais ouvida do Rio de Janeiro.
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0: Bom Jovi, Miracle, na JBFM. Léo Jaime, preciso dizer que te amo. Genesis, Hold On My Heart. Faltam 16 minutos para as 7. Bom dia.
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0: Faltam 14 minutos para as 7. Bom dia.
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0: Temptations na JBFM. My Girl, Wham, Careless Whisper, NSYNC, Sailing. 7 horas. Bom dia.
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5: Muito bom dia, 7:03, segunda-feira, 22 de junho de 2026. Painel JB, primeira edição, traz hoje os seguintes destaques. Neymar, recuperado de lesão, ficará à disposição para o jogo contra a Escócia. Rodada de hoje tem Messi e Mbappé em campo. Cabo Verde volta a aprontar na Copa e depois de segurar um 0-0 com a poderosa Espanha, arranca um 2-2 com o bicampeão mundial Uruguai. Apuração preliminar aponta vitória do candidato de ultradireita Abelardo de la Espriella nas eleições na Colômbia. Estado do Rio formaliza hoje a adesão ao PROPAG. Keir Starmer anuncia renúncia ao cargo de primeiro-ministro do Reino Unido e da liderança do Partido Trabalhista. 7:04. Painel JB, primeira edição, está começando agora. Bom dia.
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0: Michael Bublé, You'll Never Find Another Love Like Mine. Essa versão foi gravada em 2003 pelo canadense Michael Bublé, que dividiu os vocais com a cantora Sherry Ford. Posteriormente, em 2005, Bublé convidou a cantora italiana Laura Pausini para o seu show em Los Angeles e eles cantaram juntos a música You'll Never Find Another Love Like Mine, lançada no álbum Caught in the Act. A faixa é uma releitura do sucesso de Lou Rawls, que foi o primeiro a gravar essa canção em 1976 para o álbum All Things in Time. 7:16, bom dia.
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0: Bom dia, Alexandre Tavares, ouvintes da JB. Iniciamos agora a cobertura de trânsito nesta manhã de segunda-feira. Congestionamento já na linha vermelha, na altura da BR-040, no deslocamento em direção ao centro. A partir do Fundão também há retenções. No primeiro, por conta do acesso à Avenida Brigadeiro Trompovski, em direção à Ilha do Governador. Depois, a partir da Maré, o fluxo normal de veículos em direção ao centro. As dificuldades seguem até São Cristóvão. Na Avenida Brasil, trânsito lento, na altura da Vila Militar, em direção ao centro da cidade. Depois, retenções maiores na altura do Trevo das Margaridas, Trevo das Missões e Linha Amarela, tanto na pista central quanto na pista lateral da Avenida Brasil, em direção ao centro do Rio. Em Benfica, boa movimentação já para quem segue em direção ao gasômetro, também em direção à Ponte Rio-Niterói. Carlos Eduardo Cardoso para a JBFM.
1: Obrigado, Cadu, pelas primeiras do trânsito. Bom trabalho para você de apuração aí. Até daqui a pouco, 7h17. Bom dia.
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0: Backstreet Boys na JBFM, All I Have to Give. Cidade Negra, Sombra da Maldade, Coming Around Again com Kelly Simon. 7:29. Bom dia.
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3: Trânsito congestionado nesse momento na Marechal Rondon, deslocamento do Méier em direção ao centro da cidade, dificuldades desde o acesso pela Barão do Bom Retiro até a altura do bairro do Riachuelo. A movimentação é boa no final do percurso da Grajaú Jacarepaguá. Acesso a José do Patrocínio, trânsito apenas intenso na José do Patrocínio, na Teodoro da Silva, uma retenção na Teodoro da Silva já no acesso a rua Pereira Nunes, reflexo na movimentação da Professor Manuel de Abreu até a altura da rua Maxwell, dificuldades no caminho para a Avenida Repelé, o trânsito é lento na Avenida Repelé, na altura do estádio do Maracanã, passagem pelo viaduto do Valdo Cosi até a altura da estação do metrô de São Cristóvão, para quem segue em direção ao centro da cidade. A partir desse ponto, a movimentação é intensa na Teixeira Soares, na Praça da Bandeira, sem grande dificuldade nesse momento nessas duas vias, no deslocamento em direção ao centro do Rio. Trânsito intenso também nesse momento no Trevo das Forças Armadas, acesso a Francisco Bicalho, mas sem dificuldade para quem se desloca a partir da Praça da Bandeira. Lenta movimentação entre o elevado Rufino Pizarro e o elevado Engenheiro Freycinet, deslocamento em direção ao túnel Rebouças. Carlos Eduardo Cardoso para JBFM.
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0: Hoje tem Messi e Mbappé em campo na Copa do Mundo. São 3 jogos pela segunda rodada da fase de grupos. Às 14h, o duelo é entre Argentina e Áustria, em Dallas, no Texas, pelo Grupo J. Já pelo Grupo I, França e Iraque jogam às 18h na Filadélfia. E Noruega e Senegal se enfrentam às 21h em Nova Jersey. No domingo, o jogo mais emocionante foi o empate em 2-2 entre Uruguai e Cabo Verde pelo Grupo H. No grupo G, o Egito venceu a Nova Zelândia por 3-1 de virada em Vancouver, no Canadá, enquanto Bélgica e Irã ficaram no 0-0 em Los Angeles. Na madrugada de domingo, o Japão goleou a Tunísia por 4-0 em Monterrey, no México. JBFM 734, bom dia.
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1: 85% dos brasileiros maiores de 18 anos pretendem participar das comemorações de São João neste ano. É o que aponta uma pesquisa do Instituto Locomotiva. O número aumentou em relação aos 81% apurados na sondagem feita em igual período do ano passado. O estudo seguiu os parâmetros da Pesquisa Nacional por Amostra de Domicílios do IBGE e foi feito entre os dias 29 de abril e 6 de maio.
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1: Segunda-feira no Rio, começando com tempo bom, sol e poucas nuvens. O Instituto Nacional de Meteorologia prevê para hoje temperatura máxima de 31 graus. JBFM, faltam 17 minutos para as 8. Bom dia.
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0: La Isla Bonita, Madonna na JBFM. Lulu Santos, adivinha o que? Lewis Capaldi, Someone You Loved. Faltam 7 minutos para as 8. Bom dia.
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2: Trânsito intenso na Avenida Presidente Vargas, deslocamento em direção à Candelária, na altura do Prédio dos Correios, na pista lateral. Boa circulação nesse trecho na pista central, sem dificuldades na movimentação da Afonso Cavalcante, na Benedito Hipólito. Trânsito intenso também pelo elevado 31 de março, deslocamento em direção à Zona Sul do Rio, pelo túnel Santa Bárbara, chegando à Zona Sul. A movimentação é intensa no viaduto Engenheiro Noronha, na Pinheiro Machado, em direção a Muniz Barreto, mas sem retenção. Já a retenção no sentido contrário, para quem acessa a partir da Praia de Botafogo, a Fernando Ferrari, a Pinheiro Machado, em direção ao túnel Santa Bárbara. O trânsito é lento, com dificuldades no viaduto Engenheiro, no viaduto Santiago Dantas, nesse momento, no deslocamento a partir da Praia de Botafogo, em direção ao túnel Santa Bárbara. Trânsito lento já na transição do elevado Rufino Pizarro para o elevado Engenheiro Frecenete, deslocamento em direção ao túnel Rebouças, a partir da linha vermelha. Carlos Eduardo Cardoso para JBFM.
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0: Neymar está oficialmente integrado ao elenco da seleção brasileira para a Copa do Mundo. Recuperado da lesão de grau 2 na panturrilha direita, que o tirou das duas primeiras partidas do Brasil no torneio, camisa 10 foi a campo com outros jogadores no domingo. Eles participaram de uma atividade de um toque, dividido em 3 grupos. Dos titulares, somente o goleiro Alisson, meio-campista Lucas Paquetá e o atacante Vini Júnior foram ao campo. Danilo, Marquinhos, Gabriel Magalhães, Douglas Santos, Casimiro, Bruno Guimarães e Matheus Cunha permaneceram na academia. O jogo Brasil e Escócia vai ser na quarta-feira, às 19h, em Miami. 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Faltam 3 minutos para as 8. Bom dia.
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1: Dados da apuração preliminar das eleições presidenciais de domingo na Colômbia apontam a vitória do candidato de ultradireita Abelardo de la Espriella, apoiado pelo presidente americano Donald Trump. Essa apuração inicial, conhecida como Precontel, indica uma vitória apertada de Espriella por 245 mil votos sobre o candidato da extrema esquerda, Ivan Cepeda. A apuração colombiana tem duas etapas. O Precontel é feito a partir das atas dos locais de votação e busca projetar os resultados. A apuração definitiva oficial só é proclamada após o chamado escrutínio, em que os juízes revisam as atas para corrigir eventuais inconsistências. A contagem definitiva começa hoje. JBFM 8 e 6, bom dia.
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0: Lighthouse Family. Hi, Ellie Goulding, Love Me Like You Do. Nando Reis e Marisa Monte, pra você guardei o amor. 8h15, bom dia.
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3: São boas as condições nesse momento na Ministra Ivan Lins, na Ponte da Joatinga, Elevado das Bandeiras, deslocamento da Barra da Tijuca em direção a São Conrado, lenta movimentação no acesso ao túnel Zuzuângel, na autoestrada Fernando McDowell, trecho de São Conrado, na autoestrada Lagoa Barra, trânsito intenso no túnel Zuzuângel, túnel acústico também na Padre Leonel Franco e Mário Ribeiro, deslocamento em direção à Lagoa. Movimentação intensa na Avenida Niemeyer, lento, próximo da comunidade do Vidigal, lembrando que nesse ponto tem sinal de trânsito para a travessia de pedestres e que até 10h30 da manhã a Avenida Niemeyer tem uma única em direção ao Leblon por conta da operação da faixa reversível. Carlos Eduardo Cardoso para JBFM.
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0: O termo de adesão do Estado do Rio ao PROPAG, Programa de Pleno Pagamento de Dívidas dos Estados, vai ser assinado daqui a pouco às 10 horas numa cerimônia no Palácio Guanabara, com a presença do presidente Lula e do governador em exercício, Ricardo Couto, entre outras autoridades. O programa permite ampliar o prazo de pagamento das dívidas e reduzir os encargos financeiros, ao mesmo tempo em que vincula benefícios fiscais à ampliação de investimentos dos governos estaduais em determinadas áreas. Atualmente, o Estado do Rio paga, em média, R$ 490 milhões de reais por mês. Com o PROPAG, esse valor cairá para 113 milhões, com um crescimento gradual ao longo de 5 anos. JBFM 8:19, bom dia.
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1: O Tribunal de Contas do Estado do Rio mandou suspender os pagamentos a duas empresas contratadas pelo Departamento de Estradas de Rodagem para instalar radares em rodovias estaduais. Além de indícios de sobrepreço, o TCE identificou suspeita de que as empresas teriam contado com a colaboração de concorrentes para vencer a licitação. Contrato no valor de 231 milhões de reais previa a instalação de 390 redutores de velocidade em estradas do interior do estado. JBFM 8:27. Bom dia.
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0: Sexual Healing com Marvin Gaye na JBFM. Roberta Campos, Minha Felicidade, 8h35, bom dia.
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2: Trânsito lento no trecho de Jacarepaguá da Linha Amarela em direção à Barra da Tijuca, em função do fluxo de veículos. A movimentação é intensa na Gardenia Azul, na Avenida Ayrton Senna, mas sem dificuldades em direção à Orla. Em todo o percurso em direção à Orla, boa movimentação nesse momento na Avenida Ayrton Senna. Boa circulação também no sentido contrário, quem se desloca da Avenida Lúcio Costa e Américas em direção à Linha Amarela. O trânsito é lento no trecho da estrada do Gabinal, a partir da Tenente Coronel Muniz Aragão, até o acesso para a Avenida Ayrton Senna, deslocamento em direção à Barra da Tijuca. Carlos Eduardo Cardoso para JBFM.
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0: Olá, amigos da JBFM. Hoje é dia de volta ao trabalho para o time do Vasco da Gama, ainda sem treinador após a demissão do técnico Renato Gaúcho. A diretoria avalia alguns nomes. Hernan Crespo não está entre eles. Reforços dentro de campo vão depender também da chegada do novo treinador, como o volante colombiano Nelson de Ossa. O Flamengo já está de volta aos trabalhos, tem a viagem no próximo fim de semana para Portugal para disputar 3 amistosos. O Fluminense volta das férias amanhã e Hulk é o principal nome na volta aos trabalhos. O Botafogo pode perder o goleiro Neto, que tem propostas para deixar o clube, já que não vem sendo aproveitado. Eu sou o Fábio Azevedo e volto no Painel JB, segunda edição, por dentro do jogo, e desejo a você uma excelente semana.
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1: Aos 46 anos, Ronaldinho Gaúcho voltará ao futebol profissional para defender o Ravenna, clube da terceira divisão do futebol italiano. A informação foi publicada inicialmente pelo jornal La Gazzetta dello Sport e confirmada depois pela agência de notícias France Presse, junto a fontes próximas ao ex-jogador. De acordo com as reportagens, Ronaldinho Gaúcho será apresentado oficialmente amanhã num evento em Miami. O Bruxo, como ele também é conhecido, se tornou investidor no Ravenna e foi inscrito como atleta. Ronaldinho Gaúcho está nos Estados Unidos acompanhando a Copa do Mundo. JBFM 8:48, bom dia.
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0: Nathalie Imbruglia na JBFM com Torn, Cássia Eller, o Segundo Sol, Mariah Carey, I'll Be There. Faltam 3 minutos para as 9. Bom dia.
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3: Trânsito ainda congestionado na linha vermelha, na altura da BR-040, depois retenções a partir do Fundão até São Cristóvão, no deslocamento em direção ao centro pela Via Expressa. Na linha amarela, registro de acidente na altura da Freguesia, em direção à Barra da Tijuca, por isso congestionamento no trecho de Jacarepaguá da linha amarela, em direção à Barra. Boa movimentação na Avenida Ayrton Senna, na altura da Gardênia Azul, no deslocamento em direção à Américas e Avenida Lúcio Costa. Na Avenida Brasil, as retenções são mais frequentes a partir do Trevo das Missões, em direção ao centro, principalmente nesse entroncamento com a BR-040, depois mais à frente, entroncamento com a linha amarela, tanto na pista central quanto na lateral, a altura de Benfica e Caju, tem boa movimentação na Avenida Brasil para quem segue em direção ao centro da cidade. Trânsito intenso ainda no deslocamento pelo elevado Engenheiro Frei Senete em direção ao túnel Rebouças, o que afeta inclusive a movimentação do Rufino Pizarro, a transição do Rufino Pizarro para o elevado Engenheiro Frei Senete, boa movimentação no acesso a Francisco Bicalho pelo Trevo das Forças Armadas. Eu estou encerrando agora a cobertura de trânsito desta manhã. Obrigado a você, ouvinte, pela sua atenção. Alexandre Tavares, ouvintes da JB, então todos uma boa segunda-feira. Carlos Eduardo Cardoso para a JBFM.
0: Obrigado, Cadu, pelas informações de hoje do trânsito. Bom dia para você também, bom descanso. Uma ótima semana, até amanhã. Faltam...

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1: O tenista brasileiro João Fonseca e o alemão Daniel Altmaier terminaram como vice-campeões na chave de duplas do ATP 500 de Halle, na Alemanha, no domingo. Os dois foram derrotados na final pelos franceses Théo Arribagé e Albano Olivetti, com parciais de 7-6 e 6-4. Torneio alemão marcou o início da temporada de grama de João Fonseca, que buscava seu primeiro título nessa superfície.
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1: A segunda-feira no Rio segue com tempo bom, sol e poucas nuvens. O Instituto Nacional de Meteorologia prevê que a temperatura deve chegar hoje aos 31 graus. JBFM 9 e 9. Bom dia.
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0: Cool and Gang na JBFM. Joana, Adriana Calcanhoto, mais feliz. Ted Swims, Lose Control. 9:17.
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0: Trânsito no elevado Paulo de Fronten, sentido Lagoa, apresenta retenções nos acessos pela Avenida Presidente Vargas e elevado Rufino Pizarro. De acordo com o Centro de Operações Rio, o tráfego segue lento até a entrada do túnel Rebouças. No sentido centro, são boas as condições de trânsito. Na linha amarela, uma faixa está ocupada devido a um acidente envolvendo um carro e uma moto na altura da Freguesia, no sentido Barra da Tijuca. Trânsito está lento, com retenções no trecho da Freguesia. JBFM 917, bom dia.
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0: 9:18, bom dia.
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1: Rebeca Andrade, a maior medalhista olímpica do Brasil, conquistou medalha de ouro no Pan-Americano de Ginástica Artística na prova de salto no Parque Olímpico, na Barra da Tijuca, no domingo. Rebeca competiu apenas nesse aparelho, uma vez que ficou cerca de um ano e meio parada em período sabático e precisou recomeçar do zero para voltar a ter alto rendimento. A medalha de prata foi para a canadense Lia Mônica Fontaine e a de bronze para a americana Claire Pease. JBFM 96, bom dia.
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0: 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Lenny Kravitz na JBFM, Capital Inicial, e Zélia Duncan, Eu Vou Estar, 9h37. Bom dia.
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0: O primeiro-ministro do Reino Unido, Keir Starmer, anunciou nesta segunda-feira que vai renunciar. Com popularidade em baixa após menos de 2 anos de uma vitória eleitoral expressiva, Starmer reconheceu não ser o nome ideal para conduzir o partido às próximas eleições. Um novo líder deverá assumir o cargo até o retorno do parlamento em setembro. Em um discurso diante da residência do chefe de governo em Downing Street, Starmer também informou que abandonará a liderança do Partido Trabalhista Britânico. Em conversa com o Ray Charles, Starmer disse que renunciará ao cargo em uma transição de poder tranquila. JBFM 938, bom dia.
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0: 9h39, bom dia.
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1: O ex-presidente Jair Bolsonaro vai ser interrogado pela Polícia do Distrito Federal na tarde de amanhã sobre uma pistola registrada no nome dele apreendida durante uma blitz em Brasília. A arma estava no carro de um militar do Gabinete de Segurança Institucional que atua na segurança do ex-presidente. Foi apreendida por falta do certificado de registro. O ministro do Supremo Tribunal Federal, Alexandre de Moraes, autorizou que Bolsonaro seja ouvido em casa, onde cumpre em prisão domiciliar a pena de mais de 27 anos de reclusão pela trama golpista. JBFM, faltam 12 minutos para as 10. Bom dia.
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1: O jogo Brasil e Escócia pela terceira rodada do Grupo C da Copa do Mundo terá como árbitro o mexicano César Ramos. Será a segunda partida dele neste Mundial. O mexicano apitou o jogo Irã e Nova Zelândia, que terminou empatado em 2-2. Para os brasileiros, César Ramos não traz boas lembranças. Na Copa de 2018, ele apitou o empate em 1-1 com a Suíça na fase de grupos e foi alvo de reclamações por algumas decisões, como validar o gol duvidoso da equipe suíça e não marcar um pênalti em Gabriel Jesus. O mexicano também apitou o empate em 0-0 entre Brasil e Costa Rica na Copa América de 2024, quando a seleção brasileira era comandada pelo técnico Tite. JBFM, faltam 3 minutos para as 10. Bom dia.
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0: Rock with you. Tears for Fears, Everybody Wants to Rule the World, Skank, Balada do Amor, Inabalável, 10 e 1, bom dia. Painel JB, primeira edição, termina por aqui, depois de ter levado a você os seguintes destaques. Neymar, recuperado de lesão de grau 2 na panturrilha direita, ficará à disposição para jogo contra a Escócia. Rodada de hoje da Copa tem Messi e Mbappé em campo. São 3 jogos pela segunda rodada da fase de grupos. Cabo Verde volta a aprontar na Copa e depois de segurar um 0-0 com a Espanha, arranca um 2-2 com o Uruguai. Apuração preliminar aponta vitória apertada por 245 mil votos do candidato de ultradireita Abelardo Lais Prieira nas eleições na Colômbia. Estado do Rio formaliza hoje a adesão ao PROPAG no Palácio Guanabara com a presença do presidente Lula. Keir Starmer anuncia renúncia ao cargo de primeiro-ministro do Reino Unido e da liderança do Partido Trabalhista. Novo líder deverá assumir o cargo até setembro. Painel JB, primeira edição, volta amanhã às 7 horas. Você ainda pode ouvir as notícias do programa de hoje acessando o podcast do painel no nosso site jb.fm ou canal jb.fm/WhatsApp. Não deixe de baixar também o nosso aplicativo. 10 horas 2 minutos, eu sou Alexandre Tavares, fico por aqui e estarei de volta amanhã a partir das 6 da manhã. Muito obrigado pela sua companhia até aqui. Continue ligado na JBFM. Música e informação do seu jeito. Bom dia. Até amanhã. Uma boa semana para você.
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0: Bom dia, 10:04.
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JBFM 10 e 14 no Rio, bom dia, ótima segunda-feira pra você, excelente semana. Jane Mello por aqui até as 2 da tarde, Tony Braxton.

0: Uma das duplas mais bem-sucedidas da história do pop e do soul. Influenciaram artistas de várias gerações. Daryl Hall e John Oates na JB e o som I Can Go For That.
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0: Sinais apagados na altura da rua Teodoro da Silva, em Vila Isabel, provocam lentidão no trânsito, segundo o Centro de Operações Rio. Motoristas devem dirigir com atenção no trecho. A 7 Rio foi acionada. Sinais da rua Afonso Cavalcante também não estão funcionando na altura da rua Amoroso Lima. O trânsito é lento no local.
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0: na JBFM, Elton John, Lady Gaga e Bruno Mars, Style of Smile. 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Dê uma passadinha lá e confira. Agora 10h44.
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0: 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Agora é a vez de um dos grandes ícones do pop mundial, presença marcante nos anos 80 e 90. O saudoso George Michael, na JB.

0: aqui na programação da JBFM, Lionel Richie. Para lamas do sucesso, você. 11:03, bom dia.
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0: O governo abriu crédito suplementar de 20 bilhões e 500 milhões de reais para reforçar o orçamento. Nesse total, de acordo com o Ministério do Planejamento e Orçamento, 20 bilhões de reais serão destinados ao financiamento de operações de crédito para o programa Minha Casa, Minha Vida. A medida, publicada nesta segunda-feira no Diário Oficial, visa ampliar o atendimento habitacional no país. Os atendimentos ambulatoriais para tratar do glaucoma praticamente dobraram no país entre 2015 e 2025. Os dados são do Ministério da Saúde. A alta silenciosa da doença no país tem ampliado o alerta de especialistas para a importância do diagnóstico precoce. Considerado uma das principais causas de cegueira irreversível, o glaucoma costuma evoluir sem sintomas nas fases iniciais e pode comprometer de forma definitiva a visão quando não é identificado e tratado.

0: dado a tempo. Próxima informativa, ao meio-dia. 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
2: 11:06.
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0: Edna aqui 99,9 Come On Time, The Weeknd, Felipe Camiana, Carolina King de Nós Dois e Karen Creel, I've Been Loved Before.
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0: A FLUP Festa Literária das Periferias abre a programação de 2026 nesta segunda-feira no Teatro Carlos Gomes, no centro do Rio. A 16ª edição do festival reúne lançamentos de livros, intervenções literárias, formação artística e roda de samba. O evento visa transformar a literatura em encontro público, celebração coletiva e experiência viva de território. O tema da FLUP deste ano é As Filhas das Filhas das Filhas, na Praça Tiradentes, 19, das 2 da tarde às 10 da noite. A entrada é gratuita.
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0: 11:27.
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0: 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Robbie Williams, Phil Rucksack, It Must Have Been Love.
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4: Olá, amigos da JBFM. O Egito conquistou a primeira vitória numa Copa do Mundo. Bateu a Nova Zelândia por 3-1 e lidera o grupo G da competição. Pelo grupo H, a Espanha é a líder. Depois de vencer a Arábia por 4-0, o Uruguai ficou no empate com o Cabo Verde em 2-2. Hoje é dia da Argentina de Lionel Messi e França de Mbappé, como destaque do 12º dia da competição. Eu sou o Fábio Azevedo e falo direto da Copa e volto daqui a pouco aqui na JBFM.
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0: Xadê na JB. Smooth Operator. Lulu Santos avisa os navegantes. Jason Mraz, I'm Yours e Culture Club, Mistake Number 3. Meio-dia e 2 no Rio.
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0: Termina nesta segunda-feira o prazo para o pagamento da taxa de inscrição do Exame Nacional do Ensino Médio 2026. A taxa de inscrição do Enem de R$ 85,00 pode ser paga pelos candidatos não isentos em qualquer banco, casa lotérica ou por meio de aplicativos bancários. A guia de recolhimento da União para pagamento é gerada na página do participante no portal do Instituto Nacional de Estudos e Pesquisas Educacionais, Anísio Teixeira. Alan Greenspan, ex-presidente do Federal Reserve, morreu em casa aos 100 anos por complicações relacionadas à doença de Parkinson. O influente economista conduziu a política monetária dos Estados Unidos entre 1987 e 2006. Greenspan foi o 13º presidente do Banco Central americano. O economista foi nomeado por Ronald Reagan e passou pelos governos de George W. Bush, George H.W. Bush, Bill Clinton e George W. Bush. Próxima informativa, uma hora. 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

0: Aqui na programação da JBFM, essa banda clássica de rock, pop rock, que teve início nos anos 70, Foreigner, fez muito sucesso nas rádios do Brasil nos anos 80, com suas baladas românticas, entre elas, Waiting for a Girl Like You. Boa tarde pra você, meio-dia e 22.
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0: Meio-dia e 23.
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0: A rua Conde de Bonfim, no sentido usina, tem trânsito lento entre as ruas Almirante Cochrane e General Roca. As condições são boas em direção ao Largo da Segunda-feira. Na Avenida Maracanã, no sentido usina, o tráfego é intenso na altura da rua José Higino. Em direção à Avenida Rei Pelé, o trânsito é intenso na altura da rua Pinto de Figueiredo. Na Avenida Brasil, a faixa da pista central, que esteve ocupada na altura do Vasco da Gama, devido a um acidente envolvendo um utilitário e um carro no sentido Zona Oeste, foi totalmente liberada. Trânsito tem boas condições. As informações são do Centro de Operações Rio.

0: As melhores músicas você ouve aqui em 99,9 Starship, Sarah, Luke Combs, Fast Car, Roberta Campos em parceria com o Nando Reis de Janeiro a Janeiro e a primeira da sequência, Air Supply, Lost in Love. Ótima tarde pra você, faltam 20 para uma.
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11: Não deixe que as telas de seus celulares o afastem dos exercícios físicos regulares. 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Ela desencadeia diversas ameaças à sua saúde, como diabetes, doenças cardiovasculares e o câncer. 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

JBFM com o som I'm Like a Bird, a primeira Backstreet Boys, Show Me the Meaning of Being Lonely. 11, ou melhor, meio-dia e 53 no Rio. Ótima tarde pra você, a vez do Djavan. Acelerou na JB.

I Like Chopin na JB. Essa música tem aquela sensação de saudade, bem característica do som europeu dos anos 80. Gazebo.

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2: O estado do Rio de Janeiro aderiu na manhã desta segunda-feira ao PROPAG, Programa de Pleno Pagamento de Dívidas dos Estados, que vai gerar uma economia de 3 bilhões e 100 milhões de reais nas contas públicas do estado. Na cerimônia de assinatura no Palácio Guanabara, com a presença do presidente Lula, o governador em exercício, Ricardo Couto, afirmou que o Rio sai de um débito de mais de 210 bilhões de reais para um débito de 160 bilhões de reais, com prazo de 30 anos para o pagamento. Lula disse que parte do dinheiro poupado pelo Estado com o programa pode servir para a educação, para libertar meninos e meninas do crime organizado. O Índice Nacional de Preços ao Consumidor Amplo passou de 5,3% para 5,33% este ano. Essa expectativa de instituições financeiras para os principais indicadores econômicos foi divulgada nesta segunda-feira no Boletim Focus do Banco Central. Esta é a 15ª semana seguida de aumento. Para a Selic, taxa básica de juros, o Focus prevê alta na projeção de 2026, que passou de 13,75% ao ano para 14% ao ano. Próxima informativa às 14h. 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

0: Genesis na JB, Throwing It All Away. 1:24.
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0: Em comemoração aos 208 anos de existência, o Museu Nacional apresenta a exposição Bastidores da Ciência, até 30 de agosto. Desenvolvida por equipes do Museu do Projeto Museu Nacional Vive, a mostra apresenta técnicas, processos e práticas que carregam forte dimensão estética e rigor científico. O objetivo é lançar luz sobre profissões, conhecimentos e modos de fazer que marcam o cotidiano de um museu de ciências. A visitação vai de terça a domingo, das 10 da manhã às 4 da tarde. A entrada é gratuita, com retirada de ingressos pela Simpla.
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0: 1:26.
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1987 do álbum Só Se For a Dois, na JB Cazuza, Solidão Que Nada. 1h36 tem Lemar, Let's Stay Together.

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0: Charles Enery, What a Light to You, Bruce Springsteen, Night Shift, Cidade Negra, abri a porta, 2:02, segunda-feira, ótima tarde, boa semana pra você. Eu sou o Christian Ferraz, faço companhia de agora até às 6 com música e informação do seu jeito.
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0: A seleção campeã da Copa do Mundo vai receber o prêmio de 50 milhões de dólares, cerca de 250 milhões de reais. A FIFA vai distribuir a soma de 655 milhões de dólares, aproximadamente 3 bilhões e 200 milhões de reais, entre as 48 seleções que participam da Copa. A equipe vice-colocada ganhará 33 milhões de dólares, cerca de 166 milhões de reais. Autoridades em toda a Europa emitem alertas de onda de calor que eleva os termômetros para além dos 40 graus em partes do continente nesta segunda-feira. Na França, 3 pessoas morreram no fim de semana devido a problemas de saúde causados pelo calor extremo. Segundo a agência Reuters, as temperaturas em Bordeaux, no sudoeste da França, podem ultrapassar 42 graus Celsius. Como precaução, cerca de 2.700 escolas francesas fecharam ou adaptaram seus horários, enquanto o Reino Unido emitiu um raro alerta máximo para calor extremo em áreas da Inglaterra. Próximo informativo às 3 horas. 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
0: 2:05.
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0: Um clássico, Michael Jackson, Paul McCartney, The Girl's Mine, 2h23, boa tarde. 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Um acidente na linha vermelha entre um carro e uma moto na altura da Maré ocupa uma faixa da Via Expressa no sentido Baixada. O Centro de Operações Rio informa que o trânsito tem retenções desde o acesso à linha amarela. O Corpo de Bombeiros está no local. Em Irajá, houve uma queda de moto no Trevo das Margaridas, próximo à Avenida Brasil, no sentido centro. O COR informa que o trânsito não chega a sofrer impacto, mas recomenda aos motoristas atenção redobrada no trecho.
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0: Tina Turner, What's Love Got To Do With It, Sunrise, Simply Red, Titãs, Enquanto Houver Sol, Bryan Adams, Heaven, JBFM 2:41. 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
11: Olá, tudo bem? A FEICOM, maior feira da América Latina do setor da construção civil, chega ao Rio de Janeiro. A primeira edição em solo carioca será realizada de 6 a 8 de outubro no Rio Centro. O evento vai reunir os principais players do setor com soluções em acabamentos, estruturas, instalações e áreas externas, apresentando tendências, inovações e lançamentos em um único local. O credenciamento poderá ser feito em feicomrio.com.br. Eu fico por aqui e até amanhã.
12: Segunda-feira linda de sol no Rio, já estamos no inverno. Temperatura média de 28 graus. 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

0: Tears for Fears, Advice for the Young at Heart, ainda Legião Urbana, Monte Castelo, Alicia Keys, You Don't Know My Name, JBFM, 3 horas.
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0: O Corpo de Bombeiros foi acionado há pouco para combater um incêndio no imóvel comercial em Botafogo. O Centro de Operações Rio informa que uma faixa da Rua São Clemente está ocupada ali na altura da Praia de Botafogo para o trabalho da equipe. Ainda não há informações sobre a extensão do fogo, tampouco relatos sobre possíveis vítimas. A Polícia Civil do Rio indiciou a turista colombiana que ofereceu uma banana a uma capoeirista na favela da Rocinha, na zona sul do Rio. O caso aconteceu no último dia 26 de maio. As imagens mostram o momento em que a estrangeira tenta colocar uma banana dentro da sacola usada para arrecadar contribuições do público após a roda de capoeira. Os investigadores descobriram que no dia seguinte, a colombiana saiu do Brasil para fugir da responsabilização criminal. A polícia informou que ela já foi identificada e vai responder por injúria racial. As autoridades brasileiras também pediram que o nome da colombiana seja incluído na lista vermelha da Interpol. Próximo informativo às 4 horas.
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1: Ana Carolina e seu Jorge, é isso aí. Take That Back for Good. JBFM 3:14. Boa tarde pra você, boa semana.

0: capa e o maior sucesso do trio Thompson Twins, Hold Me Now. Bruno Mars, Anderson Paak, Love Strain. JBFM, são 3h22. Boa tarde.
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0: 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Agora 3,24.
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Ivan Lins, Lembra de Mim, música linda. Ainda Rocket Man com Elton John, 3:34. Bom ter você na JBFM.

0: 9,9, Robbie do Prey com Steal Away, The House Martins Build, JBFM 3:42. Boa tarde.
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0: Aí o ótimo som do George Harrison pra fechar essa hora, My Sweet Lord. 4:01. Boa tarde pra você.
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0: O Corpo de Bombeiros já apagou o incêndio que atingiu um restaurante na rua São Clemente, em Botafogo, no começo da tarde. A corporação informou que a ocorrência foi encerrada sem vítimas. Ainda não há informação sobre o que provocou as chamas, logo controladas. A Prefeitura do Rio começou a vacinar crianças de até 5 anos com a Pneumo 20. A vacina pneumocócica 20 valente amplia a proteção contra 20 sorotipos da bactéria Streptococcus pneumoniae. Essa bactéria causa doenças graves e potencialmente mortais, como pneumonias, meningites e sepse, além de otites e sinusites. A meta da Secretaria Municipal de Saúde é vacinar 95% da população-alvo. A Pneumo 20 passa agora a integrar de forma gradual o calendário infantil do Programa Nacional de Imunizações. Posteriormente, a vacina será aplicada em pessoas com condições clínicas especiais, como pacientes oncológicos. Próximo informativo às 5:00, o painel JB segunda edição. 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
0: 4:04.
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0: George Michael, Mary J. Blige, Das, Kelly Clarkson, Breakaway, JBFM 4:22.
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0: O viaduto do gasômetro tem trânsito congestionado desde o terminal Gentileza, no sentido Avenida Brasil. O Centro de Operações Rio informa que há reflexos na Avenida Francisco Bicalho. A Avenida Rio de Janeiro também tem retenções no acesso à ponte Rio-Niterói. E chega agora a informação de uma batida com capotamento na ponte, na altura do pórtico 6. Esse acidente envolve um caminhão e dois carros.
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0: 4:23.
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0: Seguimos com a melhor playlist para começar bem mais uma semana. Chegando Whitney Houston.

0: The Human League, Human, música lançada no álbum Crash há exatos 40 anos, em 1986. Ainda por aqui, Joe Esposito, Lady, Lady, Lady, Os Paralamas, Me Liga, JBFM 4:41.
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0: 4:42.
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10: Olá amigos da JBFM, 18 vezes Lionel Messi. Esse é o número de gols do ET, do extraterrestre, do craque sobrenatural que vive na nossa terra. Messi fez os dois gols na vitória da Argentina em cima da Áustria e chegou a 18 gols, agora é o recordista de gols em Copas do Mundo. Ele está na sexta edição. A Argentina venceu e garantiu vaga para a fase mata-mata da Copa do Mundo. Eu sou o Fábio Azevedo e volto daqui a pouco, direto da Copa, aqui na JBFM.

0: O som do Seal, Crazy, Adele, Rolling the Deep. JBFM, falta um minuto para as cinco.
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0: Cinco horas, 2 minutos, segunda-feira, 22 de junho. O painel JB, segunda edição, traz hoje os seguintes destaques. Messi faz história com 2 gols na vitória da Argentina por 2-0 sobre a Áustria. Craque argentino é agora o maior artilheiro dos mundiais. Neymar treina normalmente no campo e está liberado para jogar se Ancelotti quiser. Rio adere ao Propag para renegociar dívida de 210 bilhões de reais. Prefeitura Carioca começa a vacinar crianças de até 5 anos com a Pneumo 20. Os detalhes a partir de agora no painel JB, segunda edição.
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0: E a repórter Ana Rodrigues traz pra gente a partir de agora as informações do tempo e do trânsito. Boa tarde, Ana.
13: Boa tarde, Cristiano. Boa tarde, ouvintes da JBFM. A previsão para hoje à noite é de céu claro a parcialmente nublado sem chuva, ventos fracos a moderados, temperatura estável. Máxima para as próximas horas de 25 graus. E agora as notícias do trânsito. Na ponte, as 2 faixas que estavam interditadas no sentido Niterói foram liberadas após a colisão de 1 caminhão e 2 carros, seguida de capotamento de 1 dos veículos, na grande curva. As vítimas foram socorridas, os veículos retirados e agora lentidão na reta do cais e no trecho da grande curva. O tempo de travessia para Niterói está em 23 minutos. Em direção ao Rio, boa movimentação. Nos acessos à ponte, tem lentidão no viaduto do gasômetro, trânsito congestionado desde o terminal Gentileza no sentido Avenida Brasil, com reflexos na Avenida Francisco Bicalho, Avenida Rio de Janeiro com retenções no acesso à ponte, Avenida Brasil com trânsito lento desde Manguinhos no sentido centro. A linha vermelha está com trânsito congestionado desde a linha amarela no sentido centro. Ana Rodrigues para JBFM.
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1: Lionel Messi escreveu definitivamente hoje o nome dele na história do futebol ao se tornar o maior artilheiro da história das Copas do Mundo com 18 gols. Foram dele os dois gols assinalados na vitória da Argentina sobre a Áustria por 2 a 0 pelo Grupo J, que garantiram antecipadamente a classificação dos argentinos à fase de mata-mata. A artilharia de Messi na partida desta segunda-feira poderia ser ainda mais expressiva se não fosse uma ocorrência raríssima na carreira desse gênio do futebol. Com o placar ainda em branco, o camisa 10 chutou para fora um pênalti marcado logo no começo do jogo. Nada que impedisse a consagração que viria na sequência. JBFM são 5:12.
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0: Na playlist do painel America, Ventura Highway, Marina Lima, Charme do Mundo. 5 horas 20 minutos.
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3: O elevado da Paulo de Fronten está com retenções no sentido centro em toda a extensão da via. No sentido túnel Rebouças, boas condições. O Rebouças está com tráfego intenso, tanto no sentido Lagoa, quanto em direção ao Rio Comprido. Viaduto 31 de março com boas condições no sentido túnel Santa Bárbara e trânsito intenso com pontos de retenção em direção ao Santo Cristo. A Avenida Presidente Vargas apresenta boas condições em direção à Candelária e trânsito intenso com pontos de retenção em toda a extensão da via no sentido Praça da Bandeira. No Engenho de Dentro, o trânsito está lento na Avenida Amaro Cavalcante, em direção à Linha Amarela, vários pontos de lentidão ao longo da via. No sentido Meyer, o trânsito apresenta boa movimentação. Ana Rodrigues para JBFM.
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7: A seleção brasileira treinou agora à tarde em Nova Jersey para o jogo contra a Escócia na quarta-feira às 7 horas da noite em Miami. O goleiro Alisson foi poupado da atividade por controle de carga e fez apenas trabalhos na academia. Como aconteceu no domingo, Neymar participou do treino normalmente com o grupo. O camisa 10 está recuperado da lesão na panturrilha direita e liberado para jogar se assim quiser o técnico Carlo Ancelotti. Para o lugar de Rafinha, machucado, Ancelotti tem Luiz Henrique, Rayan e Endrick como principais opções, mas Gabriel Martinelli, que costuma atuar pela esquerda, também já foi utilizado na direita. O técnico ainda não deu pistas da escalação. JBFM, são 5h24.
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1: O Rio de Janeiro aderiu hoje formalmente ao programa de pleno pagamento de dívidas dos estados. Com adesão ao PROPAG, o estado deixa o regime de recuperação fiscal em que estava desde 2022. A nova situação oferece uma alternativa para retomar os pagamentos das dívidas com a União a juros reais acima da inflação, variando de 0% a 2%. Através do PROPAG, o Rio pode renegociar com a União uma dívida que já ultrapassa 210 bilhões de reais. A cerimônia de adesão do Rio ao PROPAG reuniu no Palácio Guanabara o presidente Luiz Inácio Lula da Silva e o governador em exercício, desembargador Ricardo Couto, entre outras autoridades. JBFM, são 5h33.
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0: Love, Daryl Hall, John Oates, Kiss On My List, Kobe Khaled, Bubbly, Lulu Santos, Tudo Com Você, Duran Duran, Mara Phelan, JBFM 5:41.
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3: A linha amarela no sentido Fundão está com trânsito lento da saída 7, Bom Sucesso, à saída 9, Avenida Brasil. Em direção à Barra, linha amarela com trânsito lento da Vila do João ao acesso 8, Bom Sucesso. Na Avenida Ayrton Senna, movimentação intensa nas duas direções, com retenções no sentido linha amarela na altura do Via Parque. Trânsito intenso na autoestrada Lagoa Barra, no trecho da Joatinga. Movimentação intensa também nas duas direções da Avenida Armando Lombardi, na altura da Avenida Ministro Ivan Lins. Grande movimentação da Avenida das Américas, no trecho do BRT Afrânio Costa. A linha vermelha no sentido centro está com retenções desde o Caju até o Galeão. Em direção à Baixada Fluminense, as condições são boas, com trechos de lentidão na altura do Fundão e do Galeão. No elevado do gasômetro, foi liberada a faixa na altura do Into, no sentido Avenida Brasil, após um acidente envolvendo 4 carros. O trânsito está com retenção em toda a extensão do elevado. Ana Rodrigues para JBFM.
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9: Olá, amigos da JBFM. O zagueiro Thiago Silva está de volta ao Fluminense, agora para encerrar a carreira com a camisa tricolor. O Vasco anunciou Fred Luiz como novo CEO. Carlos Amodeu deixa a SAF e busca um substituto para Renato Gaúcho. Vasco Matos é o nome, é o treinador português que negocia com o Vasco. O Flamengo busca alternativas para viajar para Portugal no fim de semana com força máxima. Alguns jogadores estão na Copa do Mundo. Mesmo assim, o técnico rubro-negro vai comandar com o que tem de melhor nos amistosos em Portugal. O Botafogo volta aos treinamentos também e tenta resolver a questão extracampo, o transfer ban. Afinal de contas, o Botafogo não pode registrar novos jogadores. Eu sou o Fábio Azevedo e volto amanhã no Painel JB, primeira edição por dentro do jogo, e desejo a você uma excelente noite.
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1: A polícia do Rio investiga a morte da menina Eduarda Cruz dos Santos, de 7 anos, atingida por um disparo de arma de fogo na cabeça em Nova Iguaçu. As apurações iniciais indicam que homens armados invadiram a casa à procura do pai da criança. Eduarda ainda chegou a ser socorrida no Hospital Geral de Nova Iguaçu de madrugada, mas não resistiu. O pai dela foi hoje à tarde à Delegacia de Homicídios da Baixada Fluminense para prestar depoimento. JBFM, faltam 6 minutos para as 6.
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0: Leaves, John Mayer, Your Body's a Wonderland, JBFM, 6 horas. Ótima noite pra você.
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0: Bem, nós perdemos o contato com a Ana Rodrigues, que volta já já com as informações do trânsito.
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3: Na Avenida Borges de Medeiros, o trânsito está lento na altura do Parque dos Patins para os motoristas que seguem em direção ao túnel Rebouças. A movimentação na Avenida Epitácio Pessoa está intensa, com pontos de retenção na altura da Rua Carvalho Azevedo em direção ao Rebouças. Movimentação intensa no sentido Ipanema. O túnel Santa Bárbara apresenta boas condições, tanto no sentido Catumbi, quanto em direção a Laranjeiras. Na zona portuária, trânsito intenso na Avenida Francisco Bicalho, com pontos de retenção em direção à Avenida Brasil. O mesmo panorama na Avenida Rodrigues Alves, que apresenta trânsito intenso com lentidão em alguns trechos no sentido Avenida Brasil. Ana Rodrigues para JBFM.
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7: A Prefeitura do Rio começou a vacinar crianças de até 5 anos com a Pneumo 20. A vacina pneumocócica 20 valente amplia a proteção contra 20 sorotipos da bactéria Streptococcus pneumoniae. Essa bactéria causa doenças graves e potencialmente mortais como pneumonias, meningites e sepse, além de otites e sinusites. A meta da Secretaria Municipal de Saúde é vacinar 95% da população-alvo. A Pneumo 20 passa agora a integrar de forma gradual o calendário infantil do Programa Nacional de Imunizações. Posteriormente, a vacina será aplicada em pessoas com condições clínicas especiais, como pacientes oncológicos. JBFM, são 6:05.
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1: Morreu em casa nos Estados Unidos aos 100 anos Alan Greenspan, ex-presidente do Federal Reserve, o Banco Central americano. Greenspan enfrentava complicações relacionadas à doença de Parkinson. O influente economista conduziu a política monetária dos Estados Unidos entre 1987 e 2006. Greenspan foi o 13º presidente do Fed. Ele foi nomeado por Ronald Reagan e passou pelos governos de George Bush, Bill Clinton e George W. Bush.
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1: O dólar fechou a R$ 5,14 para a venda, com queda de 0,46%. O euro foi negociado a R$ 5,87, desvalorizado em 0,91%. A Bovespa encerrou o pregão com alta de 1,21%, aos 170.370 pontos. JBFM 6:15.
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0: Starship, Nothing's Gonna Stop Us Now, You Two Stay, Capital Inicial, Primeiros Erros, JBFM 6:24.
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3: Avenida Brasil, sentido centro, com retenções a partir da Penha Circular até o Caju. Em direção à Zona Oeste, os motoristas encontram lentidão nos trechos entre o Caju e Irajá. A Avenida Presidente Vargas está com trânsito lento no sentido Praça da Bandeira, com trechos de retenção desde a Candelária até o acesso para a Avenida Francisco Bicalho. No sentido Candelária, boas condições na Presidente Vargas. Ana Rodrigues para JBFM.
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0: O governo liberou mais R$ 20 bilhões para o programa Minha Casa Minha

0: Vida. O crédito suplementar do Ministério do Planejamento e Orçamento, na verdade, foi para várias áreas, como agropecuária, economia e segurança. Mas quase tudo ficou concentrado no programa habitacional. Uma fatia de 205 milhões de reais, por exemplo, vai para o Fundo Penitenciário Nacional. Mais da metade desse valor é para que os estados invistam nos sistemas prisionais. A segurança nos presídios é um dos eixos do programa nacional lançado pelo governo para combater o crime organizado. JBFM, 6h28.
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1: A Receita Federal libera às 9 da manhã desta terça-feira consulta ao segundo lote de restituições do Imposto de Renda de Pessoa Física. É o maior lote da história em número de beneficiados. São 9.580.000 contribuintes com direito a receber 16 bilhões de reais. O dinheiro estará disponível para saque a partir de 30 de junho. JBFM 6:37.
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0: Xadê em 99,9, Paradise, Paulo Miklos, Sal da Terra e The Cranberries, Linger, JBFM 6:44.
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2: Na Rua Jardim Botânico, na Zona Sul, trânsito intenso nos dois sentidos na altura do Parque Lage. Zona Norte com movimentação intensa na Avenida Rei Pelé, com pontos de retenção no sentido Meyer, na altura da Avenida Professor Manuel de Abreu. Praça da Bandeira também apresentando grande movimentação. Na Praia de Botafogo, trânsito intenso. O viaduto Santiago Dantas está com trânsito lento. Retenções na Avenida Princesa Isabel em Copacabana, no trecho com a Avenida Atlântica. Ana Rodrigues para JBFM.
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5: Olá amigos da JBFM, o técnico Carlo Ancelotti mantém um mistério. Rafinha está fora do jogo com a Escócia. Martinelli, Rayan, Endrick, Luiz Henrique, quem será o substituto do Rafinha? Neymar treinou e deve ir para o banco de reservas no jogo da próxima quarta-feira em Miami. Mas Ancelotti vai levar o mistério provavelmente até horas antes da partida. O Brasil embarca para Miami amanhã, mas ainda treina terça-feira aqui em Morristown. Eu sou o Fábio Azevedo e falo direto da Copa aqui na JBFM.
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1: A Polícia Civil do Rio indiciou a turista colombiana que ofereceu uma banana a uma capoeirista na favela da Rocinha, na zona sul do Rio. O caso aconteceu no último dia 26 de maio. As imagens mostram o momento em que a estrangeira tenta colocar uma banana dentro da sacola usada para arrecadar contribuições do público após a roda de capoeira. Os investigadores descobriram que no dia seguinte a colombiana saiu do Brasil para fugir da responsabilização criminal. A polícia informou que ela já foi identificada e vai responder por injúria racial. As autoridades brasileiras também pediram que o nome da colombiana seja incluído na lista vermelha da Interpol. JBFM, faltam 3 para as 7.
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0: Genesis Follow You, Follow Me, Cidade Negra, onde você mora. Jason Mraz, Look for the Good. JBFM 75 no Rio, boa noite.
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2: Uma faixa da linha vermelha está ocupada no sentido Baixada devido a um acidente envolvendo ônibus e carro na altura de São Cristóvão. Os bombeiros e a Sete Rio já estão no local. A linha vermelha em direção ao centro está com vários trechos de retenção do Parque das Missões até o acesso à ponte Rio-Niterói. No sentido Baixada, trânsito congestionado desde São Cristóvão até o Caju e movimentação intensa entre a linha amarela e o Galeão. A Avenida Brasil, no sentido centro, está com congestionamento desde a Penha até o acesso à ponte nas duas pistas. No sentido Zona Oeste, retenções entre Vigário Geral e Guadalupe na pista central. Autoestrada Lagoa Barra, com boa movimentação nas duas direções em frente ao Fashion Mall. São boas as condições próximo ao túnel de São Conrado. Ana Rodrigues para JBFM.
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0: Um helicóptero da Guarda Costeira Americana caiu hoje em Sitka, no Alasca, com 4 ocupantes, mas nenhum deles morreu, segundo o comunicado divulgado pela corporação. A aeronave modelo MH-60 Jayhawk é usada em missões de resgate, especialmente no mar. Os 4 tripulantes foram levados para um centro médico. As causas do acidente estão sendo apuradas. JBFM 710.
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1: O primeiro-ministro do Reino Unido, Keir Starmer, do Partido Trabalhista, anunciou hoje sua renúncia ao cargo em meio à crescente pressão provocada pelos índices de desaprovação pessoal e da legenda. Starmer pediu ao Comitê Executivo Nacional do Partido Trabalhista que crie um cronograma para substituí-lo. As novas nomeações de candidatos ao lugar dele devem ocorrer entre 9 e 16 de julho. Espera-se que o processo seja concluído até o fim do recesso ao parlamento, no verão britânico, que termina em 1º de setembro. Até lá, Keir Starmer permanecerá no cargo. JBFM 718.
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0: Box Falling to My Love, antes Lighthouse Family Run e Fernanda Abreu, Paisagem de Amor. JBFM 726.
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2: Na estrada do Galeão, em direção à Freguesia, um acidente envolvendo ônibus e carro ocupa uma faixa da via na altura da base aérea. Bombeiros e polícia militar já atuam no local e o trânsito está intenso no trecho. Na Avenida Brasil, um outro acidente, dessa vez envolvendo ônibus, carro e moto, no sentido centro, ocupa uma faixa da pista central na altura de Olaria. O trânsito está lento desde a Penha até São Cristóvão. Na zona portuária, o trânsito está lento na Avenida Rodrigues Alves, desde a Rua Rivadavia Correia, no sentido Caju, Avenida Francisco Bicalho, com retenções desde o Trevo das Forças Armadas, no sentido Viaduto do Gasômetro. Na Avenida Rio de Janeiro, trânsito intenso no sentido Ponte Rio-Niterói. O Viaduto do Gasômetro está com movimentação intensa no sentido Avenida Brasil e em direção à ponte. A ponte Rio-Niterói está com lentidão dos acessos ao pedágio e na saída para Niterói, tempo de travessia de 23 minutos no sentido Niterói. Em direção ao Rio, boas condições na ponte. Ana Rodrigues para JBFM.
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3: O Fluminense anunciou a volta de Thiago Silva. O zagueiro não renovou o contrato com o Porto e acertou o retorno ao tricolor carioca. Será a quarta passagem de Thiago Silva pelo clube. O contrato vai até o fim deste ano. O zagueiro é aguardado no CT Carlos Castilho para se juntar ao grupo e iniciar os treinamentos na próxima semana. Thiago Silva tem 41 anos. JBFM 76.
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1: O Supremo Tribunal Federal rejeitou o pedido de liberdade do deputado estadual do Rio, Thiago Rangel, do Avante, preso desde maio por suspeita de desvios na educação. O STF manteve a prisão de Rangel depois que a Polícia Federal descobriu mensagens de intimidação enviadas pelo político à nova secretária de Educação, Luciana Calaça. De acordo com a investigação, Thiago Rangel fez cobranças em tom de ameaça depois de uma série de demissões na secretaria. Luciana Calaça manteve as mudanças e prestou depoimento à Polícia Federal para informar sobre as mensagens. JBFM 739.
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0: Tina Turner, We Don't Need Another Hero. Bruno Mars com Talking to the Moon e Titãs, É Preciso Saber Viver. JBFM 747 no Rio.
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3: A linha vermelha apresenta retenção no sentido centro entre o Parque das Missões e o Galeão e entre a Maré até o Caju. No sentido baixada, lentidão na altura de São Cristóvão. Há reflexos no elevado Rufino Pizarro e no elevado Paulo de Fronten. Uma faixa está ocupada no sentido baixada devido a um acidente envolvendo ônibus e carro na altura de São Cristóvão. Bombeiros e Sete Rio atuam no local. Na Avenida Brasil, lentidão no sentido centro a partir da Penha até o acesso à ponte Rio-Niterói. Em direção à Zona Oeste, o fluxo é intenso na altura de Bom Sucesso, com lentidão também no trecho de Irajá. Na altura de Olaria, no sentido centro, a Avenida Brasil tem uma faixa da pista ocupada no trecho central devido a um acidente envolvendo ônibus, carro e moto. A linha amarela está com boa movimentação, tanto no sentido Barra quanto na direção Fundão. Ana Rodrigues para JBFM.
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0: Um fornecedor de armas do Comando Vermelho que estava no Suriname e movimentou 150 milhões de reais foi preso pela Polícia Federal com a mulher ao desembarcar em Belém, no Pará, após o casal ser extraditado. A prisão ocorreu no âmbito da Operação Red Fox. A Justiça Federal Criminal do Rio emitiu ao todo 13 mandados de prisão. Além disso, mandou bloquear R$500 milhão em bens e suspender as atividades econômicas de empresas de fachada. De acordo com as investigações da Polícia Federal e do Ministério Público, Arnaldo Ribeiro negociou a compra de 10 fuzis AK-47 para o Comando Vermelho. Ele e a mulher moravam numa mansão em Paramaribo. JBFM 751.
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1: A seleção campeã do mundo vai receber de prêmio 50 milhões de dólares, cerca de 250 milhões de reais. E a vice-campeã, 33 milhões de dólares, algo em torno de 166 milhões de reais. Ao todo, a FIFA vai distribuir entre as 48 seleções o total de 655 milhões de dólares, aproximadamente 3 bilhões e 200 milhões de reais.
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1: O Instituto Nacional de Meteorologia prevê para amanhã no Rio um dia de tempo nublado, sujeito a pancadas de chuva isolada a partir da tarde. A temperatura deve variar entre a mínima de 19 e a máxima de 33 graus. JBFM 8 e 1.
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0: Supertramp, Take the Long Way Home, Kid de Abelha, Nada Sei, ainda Corinne Bailey Rae com Put Your Records On. O painel JB segunda edição termina por aqui, depois de ter levado a você os seguintes destaques. Messi faz história com 2 gols na vitória da Argentina por 2-0 sobre a Áustria. Craque argentino é agora o maior artilheiro dos mundiais, com 18 gols. Neymar treina normalmente no campo e está liberado para jogar se Ancelotti quiser. Rio adere ao Propag para renegociar dívida de 210 bilhões de reais. Prefeitura Carioca começa a vacinar crianças de até 5 anos com a pneumovinte. O painel JB, segunda edição, volta amanhã a partir das 5 da tarde. 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

0: CNC Music Factory, Take a Toll, Ana Carolina, Nada Pra Mim e Paul McCartney, No More Lonely Nights. 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E o vídeo desta semana é com Paula Toller, cantando Nada Por Mim, no cover artístico de 2018. JBFM, 8h25 no Rio. 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Houve um acidente há pouco na Avenida Rei Pelé entre uma carreta e um carro no sentido centro, na altura do Maracanã. O Centro de Operações Rio informa que uma faixa da avenida está ocupada no trecho e que o trânsito é intenso no momento. A Sete Rio e a Polícia Militar foram acionadas.
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0: 8h26.
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0: Gilberto Gil com Vamos Fugir, Whitney Houston, Exhale e Adrian Gurvitz, Classic, JBFM 8:39.
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5: Olá, amigos da JBFM. O primeiro jogo da Copa do Mundo interrompido por questões climáticas está sendo França e Iraque. A previsão de volta às 8h50 da noite pelo horário de Brasília. As condições climáticas severas, como tempestade e ventos, tiram qualquer evento aqui nos Estados Unidos. A bola estava rolando e a França estava vencendo com o gol do Mbappé, 1-0. Vai recomeçar do tempo em que parou, nesse mesmo placar. Eu sou o Fábio Azevedo e falo direto da Copa, aqui na JBFM.

0: James Blunt, Same Mistake, Marisa Monte, Não É Fácil e ainda Dire Straits, So Far Away, JBFM 8:52.
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0: 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O jogo França e Iraque pelo grupo I da Copa do Mundo foi suspenso no intervalo devido às condições climáticas adversas na Filadélfia. Por causa da chuva e da ocorrência de raios, a partida permanecia suspensa até há pouco, seguindo os protocolos de segurança da FIFA. Já houve sinais de melhora do tempo e a bola deve voltar a rolar a qualquer momento. O placar parcial é de 1-0 para a França, gol marcado por Mbappé. Houve um atropelamento na Avenida Brasil, na calha do BRT, na altura da estação Rubens Vaz, envolvendo um ônibus no sentido Zona Oeste. A calha está bloqueada no trecho e o trânsito está intenso no local. O Centro de Operações Rio avisa que o Corpo de Bombeiros está no local e recomenda atenção redobrada aos motoristas. Próximo informativo às 10 horas. 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